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0: No fighting.

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1: 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Memo.